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2: Marília. Ai, Loirão. Vamos judiar desse povo.

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1: Bom dia, edição das 10. A Junta de Freguesia de Sozelo, no Conselho de Sinfãs, foi integrada no Programa Nacional Freguesias Ligadas, no âmbito do projeto PTR Portugal Transformação, Recuperação e Resiliência, que pretende reforçar a capacidade de comunicação e resposta em situações de emergência. A iniciativa vai permitir equipar o edifício da Junta com novos meios de comunicação capazes de funcionar mesmo perante falhas nas redes convencionais. Entre os equipamentos previstos estão a internet por satélite, Starlink, um telefone com ligação à rede Ciresp e um telefone satélite que permitirão manter as comunicações em situações críticas, como tempestades, incêndios ou falhas graves de energia e telecomunicações. A instalação dos equipamentos deverá decorrer nos próximos dias. A equipa da Junta de Freguesia vai também receber formação para garantir a correta utilização dos novos sistemas. Com esta medida, Sozelo pretende reforçar a preparação para situações de emergência e assegurar melhores condições de comunicação e coordenação com as entidades de proteção e socorro. Baião Município já está a receber candidaturas ao programa Baião Primeiros Passos, que prevê um apoio de até 1.200 euros por cada criança nascida ou adotada no concelho. A medida destina-se a apoiar as famílias e, ao mesmo tempo, dinamizar o comércio local. O apoio é atribuído através do reembolso de despesas realizadas em estabelecimentos comerciais de Baião e abrange crianças nascidas ou adotadas desde o dia 1 de janeiro de 2026, desde que sejam cumpridos os critérios definidos no regulamento. A iniciativa substitui o anterior programa Kit Bebé e permite apresentar vários pedidos de reembolso até a prefazer o limite máximo de 1.200 euros por criança. Cada pedido deve incluir faturas elegíveis no valor mínimo de 300 euros. Entre as despesas abrangidas estão produtos de saúde, alimentação, higiene, puericultura, mobiliário, vestuário e calçado infantil. As candidaturas podem ser feitas online através do portal da Câmara Municipal de Baião. Há mais informação na edição das 11. Bom dia.
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1: Edição das 11, bom dia. O Parque das Tilhas em Sobrado, Castelo de Paiva, acolhe este fim de semana a 27ª edição da Feira do Século XIX, uma iniciativa promovida pela Associação de Defesa do Património Histórico e Cultural de Castelo de Paiva, que pretende preservar e divulgar os saberes, as tradições e a identidade cultural do concelho. Ao longo de sábado e domingo, o Sertão propõe um regresso às tradições de outros tempos, com música popular, concertinas, desgarradas, artesanato e gastronomia. Martinho Rocha, o presidente da ADEP, destaca a importância da iniciativa na valorização do património local.
2: Nós vamos retratar as nossas vidas, os saberes, as tradições da região, da terra, do concelho. No Parque das Tilhas vamos encontrar-nos para essa grande festa do património, da cultura, da gastronomia. Nós temos um grupo grande de pessoas ligadas às artes, à venda de produtos da terra. O programa, posso adiantar que temos o primeiro encontro de concertinas e teremos também um encontro de rusgas e acabará com um bagusto no sábado. No domingo, a feira propriamente dita, e teremos concertinas desgarradas. Teremos baile à moda antiga com a orquestra tradicional de Nas Pereira e, portanto, todo um conjunto de atividades ligadas ao linho, ao vinho, será possível ver no evento.
1: Martinho Rocha, o presidente da ADEP, Parque das Tilhas em Castelo de Paiva, recebe este fim de semana a 27ª edição da Feira do Século XIX. Em Lousada, o município assinala o Dia Municipal para a Igualdade, com um talk show dedicado à igualdade, à inclusão e à diferença. A iniciativa está marcada para 24 de outubro, às 21h30, no Auditório Municipal de Lousada, e reúne três convidados com diferentes perspectivas sobre os desafios da sociedade atual. Maria Caetano Vila Lobos apresenta a intervenção performativa Feminismo para Quê, enquanto Ayrton César Monteiro aborda as masculinidades numa reflexão sobre as relações entre poder e vulnerabilidade, sob o tema Não Serei um Eu Homem. Já Miguel Neiva, criador do Colorado Social, leva a debate questões relacionadas com o daltonismo, a inclusão e a autonomia. A participação é gratuita, sendo os bilhetes disponibilizados na bilheteira do Auditório Municipal de Lousada. Nós voltamos na edição das 12 com mais informação. Bom dia.
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0: Muito bom dia, passam 12 minutos das 11 horas, sejam bem-vindos à emissão de sexta-feira, 9 de outubro de É Natural Naturalmente, até ao meio-dia. Ficamos com via aberta pelo nosso telefone habitual 255-539-098, 255-539-098, pode ligar e pedir a música da sua preferência. 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Vamos para a primeira chamada. Olá, bom dia.
1: Bom dia, minha.
0: Bom dia, Sr. Carlos Alberto. O tema do Porto, precisamente. O tema é do Starlight, dia, ou melhor, Canção da Família, e vai dedicar.
1: Eu vou dedicar uma desmanada à Dona Rosalina e as melhoras que estão para a Dona Sombrinha, a Caramos, o marido, e as melhores para a irmã Fernanda. Dona Amélia da irmã Mari e para o marido António. Dona Amélia Lira Caíde. Maria Tires, Dona Matilde Ribeiro Paredes, respectivas famílias, Pequeno de Amarante, Sérgio de Amarante também e família, Três Ilusões, seus pais, Dona Isabela, a Maria da Graça, Dona Filomena de Amarante, Menina Silva de Paz Freirinhas Melhoras, Menina de Paredes, família de Amarante, a Dona Fátima, desculpa, Dona Emília de Amarante, Dona Emília Pereira de Pena Fiel e Dona Laurinda. Para todas as pessoas, um beijo com muito respeito e para mim também um beijinho também com muito respeito para as compras comprar, vá. Não sei como é isso.
0: Para compras à maneira.
1: Para compras à maneira, vá e para lojas.
0: Lojas e para Gêmeos Ferreira. Uma boa sexta-feira. Bom dia.

0: Próxima chamada, olá, bom dia.
1: Bom dia.
0: Temos o prazer de falar com...
1: Cristina de Amarante.
0: Cristina, o tema é dos quatro menos e cedo, vai dedicar...
1: Vou dedicar para toda a minha família, para todos os ouvintes da Rádio Marcoense e para as minhas colegas que se encontram a trabalhar em Sobretâmega, Marco de Canaveses.
0: E para Compras à Maneira?
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0: Isso mesmo, uma boa sexta-feira para si, bom dia.
1: Bom dia.

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1: 11 horas com 23 minutos e meio. Olá, bom dia.
2: Bom dia, menina.
1: Bom dia, temos o prazer de falar com...
2: Com o Paulo Carreira, ainda da capital da Cereja.
1: Sim, senhor. Paulo, o tema é de Miquel Carreira, caladinho, vai dedicar...
2: Digo para a menina que um bom fim de semana, tudo bom para a menina, com um bom almoço. Para todos os ouvintes, com um bom almoço, tudo bom. Para a minha família e amigos, para os melhores benfiquistas.
1: E para compras à maneira...
2: Presente hoje para James Ferreira.
1: Isso mesmo, uma boa sexta-feira para si e bom fim de semana.

0: nascer.
1: Próxima chamada. Olá, bom dia.
2: Bom dia, Maria João.
1: Bom dia, temos o prazer de falar com...
2: Maria Irene, Vila Valdequeiras.
1: Dona Maria.

0: 11 horas 36 minutos. Olá, bom dia.
1: Bom dia, menina Maria José.
0: Dona Celeste, bem disposta?
1: Bem disposta, muito obrigada. E a menina também?
0: Também, obrigada. O tema é de Zé Amaro, vai dedicar?
1: Olha, eu digo para a menina Maria José com um bom dia de sexta-feira, para si e para todos os seus, vai para toda a minha família, vai para todos os amiguinhos, estou-me a dedicar um dia muito feliz para todos. Para compras à maneira, visito lojas e Hipergemes Ferreira. Para a menina Maria José, mais um beijinho, até logo e muito obrigada.
0: Obrigada também, Celeste. Boa sexta-feira.

0: Estamos a 20 minutos do meio-dia. Olá, bom dia.
1: Bom dia, Dona Maria José.
0: Bem disposta, Sílvia?
1: Eu estou bem, obrigada. E a Dona Maria José?
0: Também, muito obrigada. O tema é de Roman, aliás, Albani Romina Power, Libertá, vai dedicar?
1: Vou dedicar,

0: Olá, Nui e Romina Power, em Libertá, vamos para mais uma chamada. Olá, bom dia.
1: Bom dia.
0: Bom dia, temos o prazer de falar com...
1: Com Fátima de Amaral.
0: Fátima, bem disposta?
1: Estou, e a Maria José também.
0: Também, obrigada. Lucas e Mateus, vai dedicar?
1: Liga a toda a minha família, a todos vocês aí da rádio, todos os ouvintes, conto um bom fim de semana.
0: E para compras à maneira...
1: E para ser
0: uma boa sexta-feira, bom fim de semana também. Bom dia.

0: Estamos praticamente no final da emissão Dia Natural. Naturalmente, nesta sexta-feira, 9 de outubro, vamos ainda para uma última chamada. Olá, bom dia.
1: Bom dia, Dona Maria José, com vocês.
0: Bem, obrigada, Maria, com a senhora.
1: Também está, Dona Maria José, obrigada.
0: Leandro vai dedicar...
1: A Dona Maria José, que vai dar a sua família com um beijo no tamanho do mundo. Está a Dona Emília de Amarão, está a Dona Emília de Panaciel. O senhor também me costuma dedicar para a minha sobrinha de Cardinha Paulo Matias, para as minhas duas filhas, filhos de netinho e marido, para todos a vossa maravilhosa rádio, com um lindo dia sexta-feira e um bom fim de semana, com tudo bom para sempre, Dona Maria José. E para compras à maneira que depois entendemos fazer.
0: Uma boa sexta-feira, bom fim de semana e é aqui que terminamos então a emissão de É Natural. Naturalmente, bom dia.

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1: Souzelo reforça meios de comunicação para situações de emergência. Baião atribui até 1.200 euros por cada criança nascida ou adotada no concelho. Parque das Tílias recebe 27ª Feira do Século XIX este fim de semana.

0: edição do meio-dia. Boa tarde. A Junta de Freguesia de Sozelo, no Conselho de Sinfães, foi integrada no Programa Nacional de Freguesias Ligadas no âmbito do projeto PTRR Portugal Transformação, Recuperação e Resiliência, que pretende reforçar a capacidade de comunicação e resposta em situações de emergência. A iniciativa vai permitir equipar o edifício da Junta com novos meios de comunicação capazes de funcionar mesmo perante falhas nas redes convencionais. Entre os equipamentos previstos estão a internet por satélite, Starlink, um telefone com ligação à rede Siresp e um telefone satélite que permitirão manter as comunicações em situações críticas, como tempestades, incêndios ou falhas graves de energia e telecomunicações. A instalação dos equipamentos deverá decorrer nos próximos dias. A equipa da Junta de Freguesia vai também receber formação para garantir a correta utilização dos novos sistemas. Com esta medida, Sozelo pretende reforçar a preparação para situações de emergência e assegurar melhores condições de comunicação e coordenação com entidades de proteção e socorro. Em Baião, o município já está a receber candidaturas ao programa Baião Primeiros Passos, que prevê um apoio até 1.200 euros por cada criança nascida ou adotada no concelho. A medida destina-se a apoiar famílias e, ao mesmo tempo, dinamizar o comércio local. Um apoio atribuído através de reembolso de despesas realizadas em estabelecimentos comerciais de Baião e abrange crianças nascidas ou adotadas desde o dia 1 de janeiro de 2026, desde que sejam cumpridos os critérios definidos no regulamento. A iniciativa substitui o anterior programa Kit Bebê e permite, segundo o município, apresentar vários pedidos de reembolso até prefazer o limite máximo de 1.200 euros por criança. Cada pedido deve incluir faturas elegíveis num valor mínimo de 300 euros. Entre as despesas abrangidas estão produtos de saúde, alimentação, higiene, puericultura, mobiliário, vestuário e calçado infantil. As candidaturas podem ser feitas online através do portal da Câmara Municipal de Baião. As condições de acesso, a documentação necessária e o formulário de candidatura estão disponíveis no site do município. Parque das Tílias em Sobrado acolhe este fim de semana a 27ª edição da Feira do Século XIX, uma iniciativa promovida pela Associação de Defesa do Património Histórico e Cultural de Castelo de Paiva, ADEP, que pretende preservar e divulgar os saberes, as tradições e a identidade cultural do concelho. Ao longo de sábado e domingo, o Sertã propõe um regresso às tradições de outros tempos. Martinho Rocha, o presidente da ADEP, destaca a importância da iniciativa na valorização do património local.
1: Nós vamos de retratar as nossas vidas, os saberes, as tradições da região, da terra, do concelho. No Parque das Tílias vamos encontrar-nos para essa grande festa do património, da cultura, da gastronomia. E nós temos um grupo grande de pessoas ligadas às artes, à venda de produtos da terra. O programa, posso adiantar que temos o primeiro encontro de concertinas e teremos também um encontro de rusgas. E acabará com um bagusto no sábado. No domingo, a feira propriamente dita, e teremos concertinas desgarradas, teremos baile à moda antiga, com orquestra tradicional de Nas Pereira, e, portanto, todo um conjunto de atividades ligadas ao linho, ao vinho, será possível ver no evento.
0: Manter a feira do século XIX ao longo de quase três décadas tem exigido esforço e dedicação, reconhece Martinho Rocha. O presidente da ADEP deixa por isso uma palavra de agradecimento a todos os que têm contribuído para a continuidade do evento, com especial destaque para as pessoas ligadas às artes, ao artesanato e à cultura.
1: Não tem sido fácil, porque como é evidente, estas coisas dão o seu trabalho, mas nós temos que agradecer a quem nos tem ajudado, a quem tem colaborado, e aqui uma palavra muito especial às pessoas, aos artistas, às pessoas das artes, do artesanato, da cultura, que não têm desistido e e tem nos ajudado a levar para a frente e a manter este evento que tem vindo realmente a crescer e a envolver todo aquele parque das Tílias, que tem aquela moldura que todos conhecemos do século XIX.
0: Parque das Tílias, em Castelo de Paiva, recebe a 27ª Feira do Século XIX, é já este fim de semana. O município de Lousada assinala o Dia Municipal para a Igualdade, com um talk show dedicado à igualdade, à inclusão e à diferença. A iniciativa está marcada para 24 de outubro, às 9:30 da noite, no Auditório Municipal de Lousada, e reúne 3 convidados com diferentes perspectivas sobre os desafios da sociedade atual. Maria Caetano Vila Lobos apresenta a intervenção performativa Feminismo para Quê, enquanto Ayrton César Monteiro aborda as masculinidades numa reflexão sobre as relações entre poder e vulnerabilidade, sob o tema Não Serei Eu Homem. Já Miguel Neiva, criador do Colorado Social, leva ao debate questões relacionadas com o daltonismo, a inclusão e a autonomia. A encerrar fica a previsão do tempo para hoje. Céu pouco nublado ou limpo, pequena descida da temperatura máxima. É tudo. Boa tarde.

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0: O futebol está de regresso depois da pausa para as seleções. O Marco 09 joga já amanhã, abertura da sexta jornada da Liga 3. O Alpendurada joga no domingo, derby regional em Sinfães, nos campeonatos da Associação de Futebol do Porto. Destaque para o derby do Marco de Canaveses, inédito entre Penhalonga e Passos de Gaiolo. Nesta edição ainda, a agenda das modalidades para o fim de semana.
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0: Muito boa tarde. O futebol está de regresso depois da pausa para as seleções, com um fim de semana recheado de desafios para as equipas da região. Começamos pela segunda liga, onde se disputa a sétima jornada. O Penafiel abre as contas já esta sexta-feira, a partir das 18h, no estádio 25 de Abril, frente ao AVS. A equipa penafidelense atravessa um excelente momento, com 4 vitórias consecutivas no campeonato, às quais junta mais um triunfo na Taça de Portugal. No segundo lugar da classificação, o Penafiel procura prolongar a série vitoriosa diante de um adversário que ocupa a 12ª posição. Amanhã, as atenções viram-se para o Amarante, onde há um reencontro. Às 14h, o Amarante recebe o Portimonense, orientado por Alex Costa, o treinador que na época passada conduziu

0: sofrer golos, 3 para o campeonato, 2 na Taça de Portugal. Mas Milton Mendes, o treinador dos marcoenses, não quer euforias. O técnico destaca o trabalho coletivo e a entrega dos jogadores, mas lembra que há ainda muito caminho pela frente.
1: A equipe que não leva gol, ela está muito mais próxima de ganhar, não é? Então, eu digo que a nossa equipe, ela começa a defender com os atacantes e começa a atacar com os defensores. Então, a nossa equipe é uma equipe muito compacta, que luta muito e tem uma entrega que me deixa muito orgulhoso de ser treinador desses meninos. E esses meninos merecem verdadeiramente a alegria de estar nesse momento, nessa posição que estamos. Mas é só um início, são 5 jogos apenas e, sem dúvida nenhuma, estamos merecendo estar lá, porque estamos lutando muito. Eu tenho uma máxima que eu uso.
2: Não quero euforias.
1: É, sem dúvida nenhuma. Nada de euforia, porque não ganhamos nada. Se nós parássemos hoje, aconteceria nada.
0: É com esta mensagem que o Marco 09 parte para o desafio com o Lessa, numa partida que abre a 6ª jornada da Série A da Liga 3. Jogo agendado para amanhã às 11 horas. Também para amanhã às 3 da tarde, o líder União de Paredes desloca-se a Viana do Castelo para defrontar o Vianense. No domingo, às 2 da tarde, o Passos de Ferreira joga em Guimarães, frente ao Vitória B. Às 15 horas, defrontam São João de Vera e Varzim, enquanto o Faf e Trofense fecham a jornada às 16h30. No Campeonato de Portugal, cumpre-se a 5ª jornada e é um derby regional em destaque na Série B. O Alpendurada joga com o Sinfãs, domingo, 3 da tarde, no Estádio Municipal Professor Cerveira Pinto, no encontro que marca a estreia de Hélder Pereira no campeonato. Ao comando da equipa azul e branca, o treinador já se estreou oficialmente na Taça de Portugal com uma vitória e procura agora dar continuidade aos bons sinais também na competição nacional. Hélder Pereira assumiu o cargo após a saída de Daniel Ferreira, numa mudança motivada pela sequência de 3 derrotas consecutivas no campeonato. O Alpendurada ocupa o 11º lugar com 3 pontos, procura recuperar terreno na classificação. Do outro lado, o Sinfãs está na 7ª posição com 5 pontos, mas também atravessa um período sem vitórias, soma 3 jogos consecutivos sem vencer e apenas um ponto conquistado neste ciclo. O encontro entre Sinfãs e Alpendurada terá relato na Marcoense FM no domingo, numa emissão especial que arranca às 14h45. Ainda na Série B para domingo, Sousense Estrela da Calheta, Alvarense Beira-Mar, Castro Daire Salgueiros e União de Lamas Camacha, já para amanhã, 2 partidas, Machico Flor Greida e também a Sanjoanense Guarda. Na Série A há igualmente um derby regional com Soluricense a receber o Vilamiã. A partida assinala o reencontro de Rafael Seixas com o Vilamiã, clube que representou tanto como jogador como treinador. Também no domingo às 15 horas, o Robordosa desloca-se ao terreno do Ponte da Barca. A 5ª jornada da Série A inclui ainda os encontros Bragança, Montalegre, Maia, Lidador, Maria da Fonte, Braga B, Tircense, Brito, Chaves B e Vinhais Limianos. Na Associação de Futebol do Porto, Liga Pro, a principal competição distrital, joga-se no domingo, a 5ª jornada. O grande destaque vai para o derby regional entre Vila Caís e Aliados de Lordelo. A equipa do Conselho de Amarante atravessa um bom momento e ocupa o 2º lugar da classificação. Já o Aliados de Lordelo procura a primeira vitória da temporada, está no penúltimo posto entre as restantes equipas da região. O

0: derrotas consecutivas. O Lousada, que ainda não venceu esta temporada, joga em casa frente ao Padroense e tenta finalmente somar os 3 pontos. O Aparecida desloca-se ao terreno do São Martinho num duelo entre duas equipas recém-despromovidas do Campeonato de Portugal. Já o Friamonte recebe o Pedras Rubras também no domingo. O Baião tem uma deslocação exigente ao terreno do líder Nogueirense. A quinta jornada fica completa com os seguintes encontros: Sport Rio Tinto, Canidelo, Foz, Lavrense e Coimbrões, Irmesinde. Na divisão de Elite, o Várzea do Douro, segundo classificado da Série 1, recebe o Roriz, atual quarto colocado. Apenas 1 ponto separa as duas equipas num encontro que promete dificuldades para a formação orientada por Pedro Magalhães. O treinador do Várzea do Douro reconhece a qualidade do adversário, mas garante que a ambição passa por conquistar os 3 pontos.
1: Roriz, e daquilo que já tivemos a oportunidade de ver, é uma equipa muito organizada, com muito talento. É uma equipa que se reforçou muito bem este ano, com jogadores claramente acima da média, e nós esperamos um jogo muito difícil. Agora, vamos jogar em casa, seja em casa, seja fora, nós entramos sempre para conquistar os 3 pontos. Vamos jogar em casa, sabemos que o jogo vai ser mais uma vez decidido em pormenores, temos que estar muito concentrados, porque o Roriz vai nos impor muitas dificuldades.
0: O Várzea do Douro Roriz está agendado para domingo às 15h30, à mesma hora, no Coronel Morabeço. O São Lourenço do Douro recebe o Citânia de Sanfins. A formação do Marco de Canaveses procura a primeira vitória da temporada, depois de somar apenas 1 ponto nas 3 jornadas iniciais. Rafael Rodrigues quer aproveitar o fator casa e conta com o apoio dos adeptos para inverter o arranque menos conseguido.
2: Temos uma vantagem que é de jogar em casa, e que os nossos apoiantes, esperemos que continuem assim em peso, que eles têm feito umas deslocações para todos os campos onde nós vamos, e em grande número. Agora lá está, temos que perceber que estamos a jogar em casa, temos que querer ser consistentes naquilo que é o comandar o jogo por completo, e é com essa iniciativa que vamos preparar o jogo de domingo, até porque temos que começar a puxar as equipas lá de cima para a nossa beira, e só conseguimos isso somando 3 em 3 pontos.
0: Rafael Rodrigues, o treinador do São Lourenço do Douro, no Coronel Morabeça. A equipa verde e branca recebe o Citânia de Sanfins na Raposeira. O Várzea de Douro joga frente ao Roriz também no domingo, 15h30. Disputam-se os restantes encontros da Série 1 da Divisão de Elite: Varziela, Águias de Eiriz, Lixa, Termas de São Vicente, Caído de Rei, Vilarinho, Rio de Moinhos, Gens, Vandoma, Valonguense e Várzea de Felgueiras, 7. Na Série 1 da Divisão de Honra cumpre-se a 3ª jornada e o Soalhães tem um teste importante na luta pela liderança. A equipa do Marco de Canaveses divide o primeiro lugar com Calçada, precisamente o adversário que vai encontrar fora de portas. 2 vitórias nas 2 primeiras jornadas dão confiança à formação orientada por Hélder Postiga, que reconhece a experiência do oponente, mas quer prolongar o bom momento.
3: É uma equipa que historicamente está habituada a outros patamares, e por aquilo que já é o meu conhecimento algum da equipa do Calçada, é uma equipa com muita experiência, com jogadores com vários anos de futebol distrital, e que nos vai dar muito trabalho, mas ao mesmo tempo não posso negar que esta confiança de 2 jogos, 2 vitórias nos traz uma motivação enorme para sermos humildes, mas para irmos à Calçada e fazermos de tudo para conseguirmos os 3 pontos.
0: Também na Série 1 da Divisão de Honra, o Livração recebe o Sendim no Estádio Américo Monteiro. A formação marcoense procura recuperar os 3 pontos que tinha conquistado em campo na 1ª jornada, mas que perdeu por via administrativa devido a uma irregularidade na inscrição de um jogador. Diogo Ruben quer que a equipa responda dentro das 4 linhas com seriedade e concentração.
4: No jogo, o nosso objetivo é conquistar 3 pontos, visto que também perdemos os primeiros 3 administrativamente, e vamos preparar-nos para abordar esse jogo domingo com muita seriedade, tentar conquistar os 3 pontos em casa, que é para tomarmos o rumo certo no que toca ao campeonato.
0: E este Sendinho ainda não pontuou, isso quer dizer alguma coisa para o jogo, não?
4: Não, cada jogo tem a sua história, a nossa preparação para os jogos é exatamente a mesma, fazemos a nossa análise do adversário dentro daquilo que é o nosso padrão de jogo, ajustamos sempre uma ou outra coisa em relação àquilo que encontramos e achamos que são as debilidades do adversário, também olhando para as suas forças, e temos que abordar o jogo com toda a seriedade, porque este campeonato é muito imprevisível, para ganhar e perder pontos com muita facilidade, e nós temos que abordar com a mesma seriedade, da mesma forma, trabalhar bem e vencer.
0: Ainda nesta jornada, o Vila Boa do Bispo desloca-se ao Conselho de Penafiel para

0: Defrontar o Boelho, a equipa do Marco de Canaveses continua à procura da primeira vitória depois de ter disputado dois derbys concelhios nas jornadas iniciais. Álvaro Baldaia considera que o encontro com o Boelho também tem características de derby.
1: Nós tivemos dois derbys e considero este também um derby, não pelo concelho, mas pela proximidade. E claro que é difícil jogar em Boelho ou em qualquer lado. Tem sempre muito boas equipas, são uma equipa muito aguerrida, muito forte fisicamente. Mas nós temos as nossas armas, vamos para lá trabalhar para trazer os três pontos que nós precisamos. Temos de trazer a vitória de lá, é com esse fim que nós vamos falar, para trazer a vitória e trazer os três pontos para a nossa casa.
0: São três as equipas do Marco de Canaveses a entrar em ação na terceira jornada da Série 1 da Divisão de Honra. Vila Boa do Bispo joga em Boelho, Livração recebe o Sendim, o Soalhães vai até ao terreno do Calçada. Os restantes encontros são estes: Barrosas, UFC Sousa, Derby de Felgueiras, Freixo de Cima Rãs, Torrados São Vicente de Irivo, Lagares Castelões e Lomba de Amarante Buin. Na primeira divisão também se joga a terceira jornada. Na Série 1, o Marco B joga já amanhã, 6 da tarde, no terreno do Várzea B, no concelho de Felgueiras. Na prática, é o segundo jogo para a equipa secundária encarnada, que folgou na primeira ronda, venceu o Macieira na segunda jornada, vai tentar a repetir a vitória nesta terceira jornada, no terreno do Várzea B. Também amanhã defrontam-se Lixa B e Aveleda. Para domingo estão marcados os encontros Macieira Felgueiras B, Nevogil de Lagares B e Lustosa Salvadorense, além do derby do concelho de Lousada entre Pienses e Ludares. Na Série 2, as atenções viram-se para o derby do concelho do Marco de Canaveses entre Penhalonga e Passos de Gaiolo, duas localidades que até há relativamente pouco tempo integravam a mesma freguesia e que agora se encontram em lados opostos num duelo que promete intensidade. O Penhalonga está em estreia nas competições da Associação do Porto e recebe um adversário que assume a candidatura à subida de divisão. Toninho Vinagre, treinador da equipa da casa, reconhece o valor do Passos de Gaiolo. Vamos já ouvir essas declarações do treinador do Penhalonga.
1: Sim, o candidato ao título, os Passos disseram que era para subir divisão, o candidato ao título, e nós, com nossas armas, o Passos com as armas deles, vamos tentar fazer um jogo e identificar os times que estamos ao peito. Tem um grupo excelente e a equipa está bem a continuar a trabalhar para este aspecto, para melhorarmos e para continuarmos a trazer pontos, que é isso bacana.
0: Toninho Vinagre, o treinador do Penhalonga. Passos de Gaiolo é um dos líderes da prova, tal como o Tuías, que ganhou nas duas rondas anteriores. A formação comandada por Daniel, o Passos de Gaiolo é um dos líderes da prova. Já vemos ao Tuías, o Passos de Gaiolo com maior experiência neste patamar competitivo e com ambições assumidas. Ainda assim, Luís Soares alerta para as dificuldades que o terreno do Penhalonga pode criar.
1: O Penhalonga tem, digamos, algo do lado deles, que é o campo, a terra. Passo Gaiolo também tem mais experiência em sintético, mas o Penhalonga tem mais experiência no campo de terra. É onde treinam todos os dias, onde jogam, conhecem melhor o campo do que nós, e claro que vai ser uma dificuldade extra para nós e um handicap extra para o Penhalonga, mas penso que a equipa está focada e irá se apresentar da melhor forma para trazer os três pontos embora.
0: Luís Soares, o treinador do Passos de Gaiolo, derby inédito do Marco de Canaveses, Penhalonga, Passos de Gaiolo, é domingo às 15h30 no campo Moinho de Vento. O Passos de Gaiolo é um dos líderes da prova, tal como o Tuías, que ganhou nas duas rondas anteriores. A formação comandada por Daniel Saraiva desloca-se ao reduto do Abragonense com o objetivo de manter o primeiro posto e somar a terceira vitória consecutiva da jornada. Destaca ainda para o Vila Boa de Quires, que vai tentar somar os primeiros pontos esta época. Volta a jogar fora de portas no campo do Desportivo de Canelas. A formação de Penafiel é também um dos líderes do campeonato. Outros jogos: Croca, Ancede, Rio Mau, Gestaçô, Sporting de Lagares, Eja, Derby de Penafiel e ainda o Passo de Sousa Frenda. No futebol feminino. O Marco 09 recebe o Baião amanhã, 3 da tarde, segunda jornada da Série B da 4ª Divisão Nacional. É um derby regional. Também para amanhã, o Porozinho de fronte ao Boa Vista. Já no domingo, o São Martinho recebe o Penafiel às 3 da tarde, enquanto o Sporting da Cruz mete forças com o Parada a partir das 4 da tarde. No futsal, disputa-se a segunda jornada da Divisão de Honra. Na Série 1, a Iarca estreia-se esta temporada em casa. Amanhã, 9 da noite, frente ao Gondomar. Depois da derrota na ronda inaugural, a formação de Alpendurada procura agora reagir perante o seu público e conquistar a primeira vitória da época. Na Série 3 da Primeira Divisão, chega a estreia do Aliviada, que adiou o encontro da primeira jornada. A equipa vermelha e branca joga este sábado em casa, frente ao Mindelo, num desafio com início marcado para as 9:30 da noite. No futsal feminino, o Magrelos desloca-se amanhã a Passos da Ferreira para defrontar os Escolas da Raigada, encontro da 4ª jornada da Liga Pro. A partida começa às 9 da noite. Depois do triunfo alcançado na última semana, a formação do Marco de Canaveses procura dar continuidade ao bom resultado e subir na tabela classificativa. No handball feminino, a Iarca recebe o Rebordosa Handball este sábado às 6 da tarde, 4ª jornada da Divisão de Honra Nacional. A formação de Alpendurada perdeu os 3 primeiros encontros da competição. Procura agora somar o primeiro triunfo da época num desafio importante para inverter o arranque de campeonato.

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2: 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Boa tarde, bom almoço, bom resto de sexta-feira.

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0: 13 horas 22 minutos e meio. Olá, boa tarde.
1: Boa tarde, Maria José.
0: Boa tarde, temos o prazer de falar com...
1: Falar com Ana Maria em Valverde.
0: Ana Maria, o tema é de Fernando Santana, foste tu, vai dedicar...
1: Vou dedicar a minha mãe, vou dedicar aos meus irmãos, vou dedicar a vocês da rádio, locutor, e a todos os ouvintes que ouvem essa rádio maravilhosa.
0: E para o seu carro comprar...
1: E para o seu carro comprar, vá a Vitacar.
0: Isso mesmo, uma boa sexta-feira, um bom fim de semana. Boa tarde.
1: Bom fim de semana também para mim, as meias de
0: Muito obrigada.

0: 13 horas 27 minutos. Olá, boa tarde.
1: Boa tarde, menina, como está?
0: Olá, Rosalina, bem disposta?
1: Estou, menina, estou bem agora, estou. Sim. Obrigada.
0: Muito bem, então o tema é de Nel Monteiro, o retrato sagrado, vai dedicar?
1: Vou dedicar para ir para vocês, para a menina, e para o senhor Carlos, com um beijinho de coração, com todo o respeito, e agradeço-me de me estimar as melhoras. E para a Dona Celeste, e para a menina Sandrinha, e para a irmã também está doente, que Nosso Senhor ponha do nosso lado, como os melhorem. E para aquelas senhoras, para aquelas três que foram muito queridas comigo, que eu ainda não ouvi bem o nome delas. E para aquele senhor também que me mandou um beijinho, também um beijinho de coração. E para toda a gente que vai ouvir esta música, quem tiver as suas mães, e para quem já não tem. E é só menina.
0: Para o seu carro comprar?
1: Para o seu carro comprar, vá a Vitacar.
0: Uma boa sexta-feira, bom fim de semana para si. Boa tarde.
1: Boa tarde, menina.
0: Obrigada.

0: Para trás fica Carmen Silva. Olá, boa tarde.
1: Boa tarde, menina Maria José.
0: Boa tarde, Celeste. Filipe Neves vai dedicar.
1: Olha, eu vou dedicar para a menina Maria José com uma boa tarde, um beijinho. Vamos voltar a falar no fim de semana. Vai para toda a minha família. Vai para a dona Olinda de Valdigem. Vai para a dona Laurinha Amarante. Vai para a dona Emilinha Amarante. Vai para o senhor Norberto em Paris, senhor Domingos Costa, de Pasto Ferreira, senhor Duino do Marcos, senhor Rui Carneiro de Paredes, senhor Silva de Aeroporto, dona Matilde Ribeiro, menina Cida de Pasto Ferreira, com um beijinho para ela, tudo bom. Para a dona Filomena de Paredes, dona Amélia Mamá, Sandrinha de Caramos, dona Emília de Penafiel, senhor Carlos Alberto Porto, dona Adética Toy Família, dona Rosalina, também com um beijinho para ela e as melhoras. Para todos os amiguinhos e para todos os participantes e ouvintes, um bom fim de semana para todos, um beijinho, para a menina também um beijinho. E para compras, para o seu carro comprar, visita a Vitacar, um bom fim de semana, tudo bom.
0: E para a senhora também uma boa sexta-feira, bom fim de semana.

0: 1342, olá, boa tarde.
1: Boa tarde, Ana Maria José, como está?
0: Bem, obrigada, Dona Rosa. O tema é de Adelaide Ferreira, vai dedicar.
1: Vou dedicar a Matilde Ribeiro, ao Zé, a Catarina, ao Rafael, ao André das Igrejas, a esposa da Marisa, para a minha irmã Mena da Tia de Vila Meá, e para todos que estão a ouvir a Rádio Marcoense, tenham um dia feliz. E para a minha filha Sara Marina de Lousada.
0: E para
1: toda a gente que está a ouvir a Rádio Marcoense, tenham um dia, o resto um dia feliz. Para a Maria José também, para o seu carro comprar a visita a Vita Cari.
0: Uma boa sexta-feira para si, boa tarde. Ficamos então com Adelaide Ferreira, o tema Dava Tudo.

0: Adelaide Ferreira em Dava Tudo. Olá, boa tarde.
1: Olá, meu amor, boa tarde. Como está? Tudo bem? Você e a família? Está tudo bem, minha Flor?
0: Tudo bem, dona Fátima. Obrigada. A senhora também?
1: Eu também estou bem, muito obrigada.
0: Muito
1: olha,
0: bem.
1: Menina, em primeiro lugar, quero lhe agradecer pela sua dedicação, pela sua humildade que tem com as pessoas. A senhora foi feita para estar aí. Mais nada.
0: Muito obrigada.
1: E para os meus amigos todos, e para dar a minha mamãe, para aquela senhora Rosalina. É muito triste ver só, é muito triste não ter quem faça nada. Mais uma vez, muito obrigada pela sua humanidade, quanto é para as pessoas. E posso ficar comprado e eu até caio. Beijinho para, e até logo, se vocês quiserem abrir.
0: Muito obrigada, dona Fátima, para a senhora também. Reste uma boa sexta-feira e obrigada também pela simpatia. Bom fim de semana.

0: E vamos para a última chamada. Olá, boa tarde.
1: Estou sem botar, menina, está bem disposta?
0: Eu bem, obrigada, dona Piana. E a senhora?
1: É o que nós queremos, também desbastando.
0: Muito bem.
1: Faz dois anos que eu tive uma filhota, a primeira. E agora vai os parabéns para ela, para todos que estiveram hoje, parabéns. Mas especial para ela, para os filhos dela, para Terras de França, e para os cinco netinhos dela. Ela parece que está 53 ou 54 hoje, não estou bem certo.
0: Oh, mãe, então.
1: Já tem 5 netinhos. E pronto, vai para esses, são netos dela, meus bisnetos, netos e bisnetos. Portanto, vai para essa família toda. E pronto, se olha, e para um bom fim de semana para todos. E especial também para a menina, um bom fim de semana. Que seja muito bom. E para o seu quarto comprar, vamos à Bitacar.
0: E para
1: e até à semana, se Deus quiser.
0: Muito obrigada, dona Viviana. Até para a semana. Resto de vocês, sexta-feira, um bom fim de semana. E já agora, parabéns para a filha, sejam eles 54 ou 55, não interessa. Fica ainda o tema de Zé Mário. Feliz aniversário. Eu despeço-me também com o resto de boa sexta-feira.

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0: Daqui a pouco nesta emissão sobre o Mangostão da Lister Mais, vai ouvir os de Olinda. A voz de Ana Bacalhau.
1: Se é para acontecer, pois que seja agora.
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1: Para já, música do Penafidelense, Hélder Ferreira, Balanço do Amor.
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filha Leonor, para as colegas Ana Maria e Luísa, de quem gosta muito. Uma boa tarde também para as amigas dos patrões. Grande abraço para todos nós aqui na rádio. Bem-ajam pelo nosso trabalho. São a emissora de todos os dias na empresa. Então, se nos estão a escutar, bom trabalho e que este dia passe assim muito depressa para que chegue o fim de semana. Lourdes, um beijinho. A continuação de um bom resto de sexta-feira. Uma ótima tarde aí para a Friamonde. Boa tarde também para o Nando Páscoa, que nos escuta em duas igrejas paredes, que deseja um bom fim de semana para todos nós na rádio, para todos os ouvintes, amigos, familiares, para todos os imigrantes, e até segunda-feira. Nando, um forte abraço, até segunda, um bom fim de semana. Boa tarde também para a Ana Maria em Felgueiras, que nos deseja um bom fim de semana, com muita saúde, sorte, alegria, felicidade, muita paz, muito sucesso no nosso trabalho. Muito obrigado, Ana. Beijinhos grandes para todos nós e também para todos os

mensagem, terei todo gosto em divulgá-la aqui nesta tarde. 968-704-225, 968-704-225. Quero muito divulgar a sua mensagem. Vá lá, envie.

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Esta é a nova canção de Zé Maré, já um grande sucesso, chama-se Compra Bilhete. São 13h53, estamos quase a fechar esta primeira hora da turma dos repetentes, mas antes

0: mais depressa possível, não é? Com a nossa música e que chegue rapidamente o fim de semana. Fernando, obrigado pela sua mensagem. Um bom resto de sexta-feira, um ótimo fim de semana. Eu sou o Luís Miguel Nogueira, faço-lhe companhia até às 6. Até essa hora também quero contar consigo com a sua colaboração. Envie-nos a sua mensagem 968-704-225, 968-704-225. Diga-nos só onde nos está a escutar e identifique-se. E saúde quem quiser, deseja um ótimo fim de semana a quem mais gosta. Para já, Rui Fontelas.
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0: Celebrou seis protocolos de colaboração com associações e instituições locais, num apoio financeiro global de 4.800 euros, complementado com suporte logístico para a realização das respectivas atividades. Os acordos visam reforçar o movimento associativo local, promovendo a prática desportiva, a dinamização cultural e a preservação das tradições da freguesia. Ora, entre as entidades abrangidas está o Futebol Clube de Vila Boa de Quires, que recebe apoio para desenvolver o plano de atividades da época desportiva 2026-27, com enfoque na promoção do desporto e na formação de jovens atletas. Na área religiosa, os protocolos contemplam a Fábrica da Igreja Paroquial de Maureles e a Fábrica da Igreja Paroquial de Vila Boa de Quires. Já o apoio estende-se também ao grupo de cordas Nossa Senhora da Luz, contribuindo para a continuidade da sua atividade e para a valorização da música coral, das tradições religiosas e culturais e do património imaterial da freguesia. No domínio do folclore, o Rancho de Santa Maria de Maureles e o Rancho de Santo André de Vila Boa de Quires beneficiam de apoio para a execução dos respectivos planos de atividades, incluindo a organização dos festivais anuais de folclore e a participação em iniciativas culturais. Estas ações pretendem promover a divulgação das tradições locais e valorizar a identidade cultural da comunidade. Os seis protocolos agora celebrados juntam-se aos acordos assinados durante o primeiro semestre do ano, que representaram um apoio de 6.150 euros. No total, os apoios financeiros formalizados ao longo do ano ascendem assim a 10.950 euros. Em Castelo de Paiva, o Parque das Tílias em Sobrado acolhe no fim de semana a 27ª edição da Feira do Século XIX, uma iniciativa promovida pela Associação de Defesa do Património Histórico e Cultural de Castelo de Paiva, ADEP, que pretende preservar e divulgar os saberes, as tradições e a identidade cultural do concelho. Martinho Rocha, o presidente da ADEP, destaca a importância da iniciativa na valorização do património local.
1: Nós vamos retratar as nossas vidas, os saberes, as tradições da região, da terra, do concelho. No Parque das Tílias vamos encontrar-nos para essa grande festa do património, da cultura, da gastronomia. E nós temos um grupo grande de pessoas ligadas às artes, à venda de produtos da terra. O programa, posso adiantar que temos o primeiro encontro de concertinas e teremos também um encontro de rusgas e acabará com um bagusto no sábado. No domingo, a feira propriamente dita, e teremos concertinas desgarradas, teremos baile à moda antiga com a orquestra tradicional de Nas Pereira e, portanto, todo um conjunto de atividades ligadas ao linho, ao vinho, será possível ver no evento.
0: Manter a feira do século XIX ao longo de quase três décadas tem exigido esforço e dedicação, reconhece Martinho Rocha. O presidente da ADEP deixa por isso uma palavra de agradecimento a todos os que têm contribuído para a continuidade do evento. Nós voltamos na edição das 17 horas. Boa tarde.
2: Então até lá, Maria José Ferreira com a informação regional, mais informação na Marcoense FM às 5. 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
1: A música de Luan Santana e Ana Castela no arranque desta segunda hora da emissão da Turma dos Repetentes. Boa tarde, vamos consigo até às 6. Eu sou o Luís Miguel Nogueira e faço-lhe companhia durante mais estas duas horas de emissão. 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São 4h17, já sabe que até às 6 nos pode enviar a sua mensagem de texto ou de áudio, 968-704-225, 968-704-225. Para já, deixo uma saudação para a lindinha que nos escuta em Louredo do Paredes.
2: Diz beijinho, Miguel.
1: Ai, afinal é a pequenina Luana.
2: Então
1: tira
2: um beijinho. Um beijinho forte. Sim,
1: obrigado, Luana, um beijinho. A pequenina Luana, que também está sempre à escuta da Marcoense FM, obrigado pela sua mensagem lindinha. A continuação de um bom resto de a sexta-feira e um beijinho muito especial para a pequenina Luana. Uma boa tarde também para a Maria José em Passos de Ferreira, que envia beijinhos para todos nós da rádio, para todos os ouvintes. Feliz fim de semana, sejam muito felizes, diz a mensagem da Maria José em Passos de Ferreira. Maria José, um beijinho. A continuação de uma boa sexta-feira, um ótimo fim de semana. A Mila em França também está connosco. Boa tarde, Mila. Obrigado pela sua mensagem. Um beijinho também para si. Envia uma boa tarde para mim. Obrigado para os nossos ouvintes, principalmente para o filho Leonardo, para o marido Carlos e restante família, com beijinhos. Um bom fim de semana. Obrigado, Mila. Um bom fim de semana também para si. Tudo de bom. E é sempre um prazer ter os nossos imigrantes à escuta da Marcoense FM. Sabemos que são muitos que nos escutam através da nossa emissão online, a marcoensefm.com. Se tem familiares no estrangeiro, diga-lhes também para escutar. E também podem enviar a sua mensagem, 968-704-225, 968-704-225. Pode ser mensagem de texto, pode ser mensagem de áudio. Terei muito gosto em passar aqui.
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1: E agora esta grande recordação, lindíssima, esta música dos Bee

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0: Esta é a música do felgueirense Simão. Foi ontem meu convidado aqui na turma dos Repetentes. É um novo single, é Zumpiteu. São 4h38, uma boa tarde agora sim para a Lindinha que nos escuta em Louredo do Paredes. Há pouco tivemos a Luana, agora temos a Lindinha. Lindinha, boa tarde.
1: Boa tarde, Miguel. Aqui é a Lindinha de Louredo do Paredes, à escuta da Marquente FM. A Lindinha quer deixar aqui as boas tardes para o Miguel, em primeiro lugar.
0: Muito
1: também
0: obrigado.
1: Quero deixar as boas tardes também para a minha família e para os meus irmãos que estão em Rebordosa, para a minha tia Ana que está em Sebrosa Paredes a ouvir esta maravilhosa rádio. Posso ir a Silva Aeroporto, para a Celestinha da Amarante, posso ir a Glino do Marco, passo a Andrinha de Caramba também, para a minha amiga Ana da Suíça, para a família Norberto de Paris, para o meu primo Carlos que está em Beira, para o meu tio Luz que está em Lousada Paredes e para todos os imigrantes e ouvintes que estão a ouvir esta maravilhosa rádio Marquês, esta maravilhosa rádio como sempre e espetacular, e para o Miguel desejar um ótimo fim de semana mais uma vez e dizer assim um beijinho da Luana, que a Luana está aqui realmente à escuta da Marquês, e um beijinho Miguel.
0: Obrigado, Lindinha. Um beijinho também para si. A continuação de um bom resto de sexta-feira, um bom fim de semana e mais uma vez um beijinho para a pequenina Luana. Uma boa tarde também para o José Pinto, que nos escuta em duas igrejas Paredes. José, forte abraço aí para duas igrejas. O José Pinto que deseja um grande fim de semana para todos os ouvintes. Um grande beijinho para a esposa Margarida, para a netinha Francisca, que estão ao seu lado. Um abraço para mim. Muito obrigado, José. Para si, um abraço. Um beijinho também para a esposa e para a neta. A continuação de um bom resto de sexta-feira. Um ótimo fim de semana. Também uma saudação para a Bernardina, que nos escuta na Lixa. Boa tarde, Bernardina. Obrigado pela sua mensagem. Envia beijinhos para as meninas do acabamento de uma empresa de Figueiró Amarante, principalmente para as mais velhas. Diz que sente muitas saudades delas. Deseja a todos uma ótima e feliz sexta-feira. Bernardina, muito obrigado pela sua mensagem. Julgo que é a primeira vez. Venha mais vezes. Um beijinho, uma boa sexta-feira. Um ótimo fim de semana também para si. Já sabe, também pode enviar a sua mensagem 968-704-225. Pode ser uma mensagem de áudio que envia para o WhatsApp, pode ser uma mensagem de texto normal. O importante é que envie, identifique-se e diga-nos onde nos está a escutar, onde está a escutar a Marquense FM nesta tarde de sexta-feira.
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0: E agora os Toque e Dança.

0: É um dos temas que faz parte do álbum popular da banda de Marco de Canaveses, Toca e Dança, a banda dos irmãos Francisca e Rafael. São agora 4 horas 44 minutos, hora de emissão, oferta da Opticália de Marco de Canaveses e Baião. 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
0: Estamos a fechar esta segunda hora da turma, mas ainda vamos ter mais uma hora pela frente. Por agora estamos de saída, porque à hora certa há informação regional, edição com Maria José Ferreira. Eu regresso logo depois para a última hora desta emissão da turma, a última hora da semana. Até já!

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3: Muito boa tarde, são 5 horas.
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3: Informação regional, a edição das 5 com Maria José Ferreira. Boa tarde, Maria José.
4: Boa tarde. Baião promove de 23 a 25 de outubro a 20ª edição do Festival do Anho Assado e do Arroz de Forno. Este ano o certame muda de julho para outubro, numa aposta em melhores condições de conforto para visitantes e expositores e numa maior visibilidade do evento, indica a autarquia local. Durante 3 dias, a gastronomia tradicional, a música e o artesanato vão animar o concelho, com destaque para o Anho Assado com Arroz de Forno e o Vinho Avesso. O programa inclui show cookings de biscoita tacheira, anho assado com arroz de forno e basolaca, além da apresentação de um estudo científico e de um livro dedicados à história desta especialidade gastronómica. Na música, destaque para os concertos dos Andarilhos, na sexta-feira, e de Jorge Guerreiro, na noite de sábado. A grande novidade chega no domingo, dia 25, com o Domingo de Desgarradas, que reúne grupos de concertinas e convidados ligados a este género musical. O festival encerra às 19 horas domingo, numa iniciativa que, segundo o município, pretende valorizar os produtos locais, os saberes tradicionais e a identidade gastronómica de Baião. Junta de Freguesia Sousil, no Conselho de Sinfãs, foi integrada no Programa Nacional Freguesias Ligadas, no âmbito do projeto Portugal Transformação, Recuperação e Resiliência, o PTRR, que pretende reforçar a capacidade de comunicação e resposta em situações de emergência. A iniciativa vai permitir equipar o edifício da Junta com novos meios de comunicação, capazes de funcionar mesmo perante falhas nas redes convencionais. Entre os equipamentos previstos estão a internet por satélite Starlink, um telefone com ligação à rede Siresp e um telefone satélite que permitirão manter as comunicações em situações críticas, como tempestades, incêndios ou falhas graves de energia e telecomunicações. A instalação dos equipamentos deverá decorrer nos próximos dias. A Junta de Freguesia vai também receber formação para garantir a correta utilização dos novos sistemas. Com esta medida, Sousel pretende reforçar a preparação para situações de emergência e assegurar melhores condições de comunicação e coordenação com entidades de proteção e socorro. Em Amarante, o município promove amanhã a iniciativa Cuidar, Prevenir e Empoderar, integrada na campanha Amarante Igual para Igual. A programação começa às 9:30 da manhã, com a caminhada Caminhar com Sentido, no trilho de Nossa Senhora do Val. A proposta é convidar os participantes a abrandar o ritmo, despertar os sentidos e estabelecer uma maior ligação com a natureza através de experiências de atenção plena e bem-estar. À tarde, a partir das 14:30, o programa prossegue com Sentidos com Arte, que junto ao Museu de Arte Moderna Amadeu Sousa Cardoso e o Amarante por Termas e Spa, a iniciativa inclui uma visita orientada ao museu e uma sessão dedicada ao alongamento, relaxamento e meditação, cruzando arte, corpo e mente. Há mais informação na edição das 18 horas. Boa tarde.
3: Então até lá, Maria José Ferreira com a informação regional. Às 6 está de regresso. Estas e outras notícias também em marcoensefm.com.

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A música de Rita e Daniela, as meninas de Baião, ele toca e toca bem. Vão ser minhas convidadas ainda este mês aqui na Turma dos Repetentes, a propósito desta novíssima canção. Na abertura, Dani Luz. São 5:18, boa tarde. Esta é a Turma dos Repetentes até às 6. Até essa hora pode enviar-nos a sua mensagem de texto ou de áudio para o 968-704-222.

0: forte abraço. Obrigado mais uma vez pela sua mensagem. O José que nos saúda a nós aqui na rádio e também a todos os ouvintes. Um beijinho especial para a esposa e para as filhas, para todos. Votos de um ótimo fim de semana. Obrigado, José. Um bom fim de semana também para si. Uma boa tarde também para a Alemanha, para o Jorge Teixeira, que é de Penafiel, mas que nos escuta na Alemanha. Está a sintonizar a Marcoense FM através da nossa emissão online. Deixa-nos uma saudação para nós e para todos os ouvintes. Votos de um bom fim de semana. Uma saudação especial para a esposa e para os filhos. Jorge, um forte abraço aí para a Alemanha. Obrigado também pela escuta. Um bom fim de semana.
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Jorge Guerreiro, festa na aldeia a ficar para trás. Até às 6, ou seja, ainda tem aqui alguns minutos para nos enviar a sua mensagem de texto ou de áudio. 968-704-225, 968-704-225. Para já, vamos para a música da semana. Foi o tema que repetiu esta semana todos os dias aqui na turma. A nova canção de Xavier, Só por Amor.

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3: São 5h34, estamos de volta à turma.
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3: Prosseguimos com a nova canção de Tita, que esta semana também foi minha convidada aqui na Turma dos Repetentes. Tem um novo single, é este, Sou Eu.

assim, com esta espécie de pedido de casamento do Costinha, que fechamos esta emissão da Turma de Sexta-feira. Amigos, foi com muito prazer que aqui estive mais uma vez. Obrigado pela companhia, por ter estado aí desse lado. Voltamos na próxima segunda-feira, a partir das 3 da tarde, mas continuo sempre sintonizado da Marcoense FM, pois há muito para ouvir. Está a chegar o fim de semana, há muita coisa para escutar durante o fim de semana aqui na sua rádio. Obrigado por tudo, seja feliz, faça alguém feliz. A Turma regressa na próxima segunda-feira, se Deus quiser. Forte abraço, bom fim de semana.

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3: Boa tarde, são 6 horas.
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3: Informação regional, a edição das 6 com Maria José Ferreira. Boa tarde, Maria José.
4: Boa tarde, a Junta de Freguesia de Vila Boa de Quires e Mourelos do Marco de Canaveses celebrou 6 protocolos de colaboração com associações e instituições locais, um apoio financeiro global de 4.800 euros, complementado com suporte logístico para a realização das respectivas atividades. Os acordos visam reforçar o movimento associativo local, promovendo a prática desportiva, a dinamização cultural e a preservação das tradições da freguesia. Entre as entidades abrangidas está o Futebol Clube de Mourelos, que recebe apoio para desenvolver o plano de atividades da época desportiva 2026-27, com enfoque na promoção do desporto e na formação de jovens atletas. Na área religiosa, os protocolos contemplam a fábrica da Igreja Paroquial de Mourelos e a fábrica da Igreja Paroquial de Vila Boa de Quires. Já o apoio estende-se também ao grupo de cordas Nossa Senhora de Luz, para na continuidade da sua atividade e valorização da música coral. No domínio do folclore, o Rancho de Santa Maria de Mourelos e o Rancho de Santo André de Vila Boa de Quires beneficiam também de apoio para a execução dos respectivos planos de atividades. A União de Freguesias de Felgueiras e Feirão e Rezende vai promover amanhã a Quinta Festa da Lavoura, um certame que, segundo o presidente Nuno Pereira, procura manter a tradição e reviver o passado, associando-lhe um cariz social.
5: A Festa da Lavoura é mais do que uma celebração das nossas tradições, portanto é um momento de encontro, de valorização da nossa identidade, mas sobretudo de união da nossa comunidade. Portanto, este ano estamos a preparar esta iniciativa de uma forma muito particular, que vamos ter a presença da Senhora Secretária de Estado da Ação Social e Inclusão, doutora Carlos Mendes, o que constitui para nós um momento, portanto, muito, muito especial. Essa presença também vai permitir dar visibilidade ao trabalho desenvolvido na nossa freguesia, para que possamos alertar a nossa comunidade que é preciso sermos solidários uns com os outros. Portanto, e a presença da Senhora Secretária de Estado, acho que também vem dar, no fundo, maior visibilidade a esta iniciativa. A presença da Senhora Secretária de Estado ganha ainda maior significado, porque é a festa. Esta festa tem uma forte componente solidária. As batatas que serão colhidas serão entregues às 3 IPSS do concelho. No fundo, queremos celebrar as nossas tradições, mas também mostrar que a nossa comunidade sabe trabalhar em conjunto, partilhar e cuidar de quem mais precisa. É esse espírito de proximidade, solidariedade e união que queremos continuar a fortalecer em Felgueiras e Feirão.
4: Quinta Festa da Lavoura irá decorrer amanhã em Felgueiras, uma das freguesias unidas, Felgueiras e Feirão, em Rezende. Nós voltamos na edição das 19 horas. Boa tarde.
3: Então até lá. Maria José Ferreira com a informação regional está de regresso às 7 da tarde com a edição alargada. 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
2: Muito boa tarde, bem-vindos. Emissão de Liga de Amigos para esta sexta-feira, 9 de outubro, até às 19 horas. Estamos em via aberta pelo nosso telefone habitual, 255-539-098, 255-539-098. Pode ligar e pedir a música da sua preferência.

0: sem perder mais tempo, vamos já para o telefone. Está cá a primeira ouvinte. Olá, boa tarde.
1: Olá, boa tarde, menina José, como está? Você também está tudo bem, meu amor?
0: Tudo bem, dona Fátima, obrigada. O tema é de Maria de Peçanha, vai dedicar?
1: Vou dedicar a meus filhos, à Maria Emília Pereira e a sua família, com uma boa noite para todos. À dona Matilde Ribeiro e a sua família, com uma boa noite para todos. À Silva de Passo, que eu ouvi há um bocado, e com um beijinho muito grande para ela. E à dona Amélia Mamari, um beijinho muito grande para ela e para o São António. E tudo bom para a menina, um bom regresso a casa, para a sua mãezinha, marido, filhinho, tudo bom, um bom fim de semana e um beijão do coração, filha, e até uma semana, se eu quiser.
0: Muito obrigada, dona Fátima. Para a senhora também, um bom fim de semana, boa tarde. Tá.
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0: São 9:30 passam das 18 horas. Olá, boa tarde.
1: Muito boa tarde, Maria José. O fundamental está bem disposta, Maria José.
0: Bem disposta, António Sousa. Obrigada. Iris, vai dedicar.
1: Então vai um beijinho aqui para a minha esposa e que vai para o Lino de Marca na vez e que vai para o meu amigo, para o Vitor, de Saltinho de Combo também. E para cima, é como na sexta-feira, com um bom fim de semana, Maria José.
0: Muito obrigada. Um bom fim de semana também para si.

0: 23 minutos passam das 18 horas. Boa tarde.
1: Boa tarde, José.
0: Boa tarde, Sr. Carlos Alberto. O tema é de Leonardo. Como esquecer de você? Vai dedicar?
1: Olha, vou dedicar para todas as pessoas que têm dedicado. Estão todos no meu coração. Portanto, para toda a gente. E para a Dona Rosalina, as senhoras, que tenham muita coragem. Também é a pessoa que merece o nosso respeito. Para toda a gente, um fim de semana. Tudo bom? E para mim um beijinho de respeito, bom fim de semana também. Tchau e adeus.
0: Obrigada, Sr. Carlos Alberto. Um bom fim de semana também para o senhor. Boa tarde. Já iremos ouvir a música, mas antes a publicidade.
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0: Leonardo, olá, boa tarde.
1: Muito boa tarde, Dona Zezinha. Como está? Passou bem?
0: Bem, obrigada, Dona Emília. E a senhora?
1: Bem, muito obrigada pela sua atenção, Dona Zezinha.
0: O tema é de José Cid, vai dedicar.
1: Digo sim, digo para a Dona Zezinha, desejo um resto de um bom trabalho, um bom regresso a casa e uma santa noite para a senhora e para todos os seus. Para todas as senhoras e senhores, para quem costumo dedicar e suas famílias, mando um beijinho do tamanho do mundo e desejo a todos um bom fim de semana e muita saúde, com tudo de bom. E para a Dona Zezinha, uma vez mais, um resto de uma boa tarde e até à semana, se Deus quiser. E muito obrigada, Dona Zezinha. Fico com Deus, muito obrigada.
0: E para a senhora também, um bom fim de semana.
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0: para o Carlos Alberto do Porto, que ouvi há um bocadinho. Vai beijinhos também para a Dona Emília, que acabou de falar, de Penafiel, e para a Dona Matilde também um beijinho grande, e vai para a Sílvia também um beijinho com as melhoras, e um beijinho também à Dona Rosalina com as melhoras, e vai beijinhos também para a Celeste Amarante, e para a Filomena, para a Dona Amélia, o Sr. João Paulo e a esposa, e os outros amiguinhos que eu também costumo falar, todos participantes e ouvintes. Um beijinho se tiver alguém de parabéns. Para a Maria Zé, um beijinho grande com um bom fim de semana para todos.
1: Muito obrigada, Sandra. Um bom fim de semana também para si. Boa tarde.
0: Obrigada.

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